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0: 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São 7 horas.
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1: São 8 horas.
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4: São 9 horas.
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3: A Câmara de Caminha promove entre 25 e 28 de junho a primeira edição da Feira do Livro, uma iniciativa onde o livro é o protagonista, em diálogo com as artes e a comunidade, revelou esta terça-feira a autarquia. Em comunicado, o município diz que o novo evento cultural que vai acontecer no Parque 25 de Abril aposta numa programação inclusiva e transversal, conciliando títulos de grande circulação com obras ligadas ao território, nomeadamente publicações do Alto Minho e da realidade transfronteiriça. A programação inclui apresentações literárias, oficinas, workshops, teatro, exposições e concertos. A Câmara refere que a Feira do Livro de Caminha é um evento que pretende crescer e consolidar-se como um novo palco cultural, onde literatura, artes e criatividade se cruzam, afirmando o investimento de Caminha na cultura enquanto motor de desenvolvimento e coesão social. A Câmara Municipal de Vila Nova de Cerveira vai avançar com a criação de uma plataforma digital dedicada à preservação e valorização da memória dos pescadores do Rio Minho, no âmbito da candidatura MAR 031-2.1 Pescadores do Rio Minho Memória Coletiva, aprovada pelo Programa Operacional MAR 2030 e cofinanciada pelo Fundo Europeu dos Assuntos Marítimos, das Pescas e da Aquicultura. Reconhecida como um dos mais importantes legados históricos, sociais e culturais da região, a atividade pescatória no Rio Minho desempenhou ao longo de gerações um papel determinante na subsistência das comunidades ribeirinhas e na construção da identidade do Vale do Minho. Com este projeto, o município cerveirense pretende assegurar a preservação e divulgação desse património imaterial, promovendo o seu conhecimento junto às atuais e futuras gerações. A nova plataforma digital reunirá registros individuais de pescadores desde o século XIX até à década de 1940, integrando fotografias, documentação histórica e testemunhos em vídeo relacionados com a prática da pesca artesanal. Este acervo ficará acessível ao público, constituindo uma importante fonte de informação sobre a evolução da atividade pescatória e o seu impacto no desenvolvimento social, económico e cultural do território. Paralelamente, será editada uma publicação que, para além da identificação dos pescadores, dará especial destaque às diferentes artes de pesca utilizadas ao longo do tempo, bem como às formas de organização social associadas a esta atividade tradicional. A obra representará um contributo relevante para o estudo, valorização e divulgação do património cultural ligado ao Rio Minho. Com um investimento total de mais de 57 mil euros, o projeto beneficia de uma taxa de cofinanciamento de 70% através do FEAMPA, no âmbito do Programa Operacional MAR 2030. Esta iniciativa reforça o compromisso da Câmara Municipal de Vila Nova de Cerveira com a salvaguarda do património cultural e da memória coletiva das comunidades pescatórias do Rio Minho, assegurando a preservação e transmissão deste legado singular às gerações futuras. O presidente da Câmara Municipal de Arcos Valdevez, Olegário Gonçalves, esteve na Casa do Minho, em Newark, nos Estados Unidos da América, para uma visita cheia de significado e proximidade. O autarca arcoense aproveitou para elogiar todo o trabalho que tem vindo a ser feito por esta instituição, no reforço das tradições da região, que atravessam gerações e mantêm viva a história que identifica os Arcos Valdevez. O edil Olegário Gonçalves foi recebido por uma comitiva presidida por Rui Silva, que assumiu funções como presidente da Casa do Minho para o biênio 2026-2027.
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3: São 10 horas.
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2: São 11 horas.
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5: A Câmara de Caminha promove entre 25 e 28 de junho a primeira edição da Feira do Livro, uma iniciativa onde o livro é o protagonista, em diálogo com as artes e a comunidade, revelou esta terça-feira a autarquia. Em comunicado, o município diz que o novo evento cultural que vai acontecer no Parque 25 de Abril aposta numa programação inclusiva e transversal, conciliando títulos de grande circulação com obras ligadas ao território, nomeadamente publicações do Alto Minho e da realidade transfronteiriça. A programação inclui apresentações literárias, oficinas, workshops, teatro, exposições e concertos. A Câmara refere que a Feira do Livro de Caminha é um evento que pretende crescer e consolidar-se como um novo palco cultural, onde literatura, artes e criatividade se cruzam, afirmando o investimento de Caminha na cultura enquanto motor de desenvolvimento e coesão social. A Câmara Municipal de Vila Nova de Cerveira vai avançar com a criação de uma plataforma digital dedicada à preservação e valorização da memória dos pescadores do Rio Minho no âmbito da candidatura MAR 031-2.1 Pescadores do Rio Minho Memória Coletiva, aprovada pelo Programa Operacional MAR 2030 e cofinanciada pelo Fundo Europeu dos Assuntos Marítimos, das Pescas e da Aquicultura. Reconhecida como um dos mais importantes legados históricos, sociais e culturais da região, a atividade pescatória no Rio Minho desempenhou ao longo de gerações um papel determinante na subsistência das comunidades ribeirinhas e na construção da identidade do Vale do Minho. Com este projeto, o município cerveirense pretende assegurar a preservação e divulgação desse património material, promovendo o seu conhecimento junto às atuais e futuras gerações. A nova plataforma digital reunirá registros individuais de pescadores desde o século XIX até à década de 1940, integrando fotografias, documentação histórica e testemunhos em vídeo relacionados com a prática da pesca artesanal. Este acervo ficará acessível ao público, constituindo uma importante fonte de informação sobre a evolução da atividade pescatória e o seu impacto no desenvolvimento social, económico e cultural do território. Paralelamente, será editada uma publicação que, para além da identificação dos pescadores, dará especial destaque às diferentes artes de pesca utilizadas ao longo do tempo, bem como às formas de organização social associadas a esta atividade tradicional. A obra representará um contributo relevante para o estudo, valorização e divulgação do património cultural ligado ao Rio Minho. Com um investimento total de mais de 57 mil euros, o projeto beneficia de uma taxa de cofinanciamento de 70% através do FEAMPA no âmbito do Programa Operacional MAR 2030. Esta iniciativa reforça o compromisso da Câmara Municipal de Vila Nova de Cerveira com a salvaguarda do património cultural e da memória coletiva das comunidades pescatórias do Rio Minho, assegurando a preservação e transmissão deste legado singular às gerações futuras. O presidente da Câmara Municipal de Arcos Valdevez, Olegário Gonçalves, esteve na Casa do Minho, em Newark, nos Estados Unidos da América, para uma visita cheia de significado e proximidade. O autarca arcoense aproveitou para elogiar todo o trabalho que tem vindo a ser feito por esta instituição, no reforço das tradições da região, que atravessam gerações e mantêm viva a história que identifica os Arcos Valdevez. O edil Olegário Gonçalves foi recebido por uma comitiva presidida por Rui Silva, que assumiu funções como presidente da Casa do Minho para o biênio 2026-2027.
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0: 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É meio-dia.
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9: A análise do recurso hierárquico relativo à instalação de uma superfície comercial na freguesia de Cristelo não foi incluída na ordem de trabalhos da última reunião da Câmara de Caminha, contrariando o que tinha sido anunciado pela Presidente Liliana Silva na reunião do Executivo de 3 de junho. A Câmara anunciou que vai marcar uma reunião extraordinária para analisar toda a documentação e para explicar o que esteve na base da revogação da decisão tomada pelo Executivo anterior, que antes de cessar funções, licenciou a instalação daquele equipamento. Ao contrário do que tinha sido anunciado pela Presidente da Câmara de Caminha na reunião do Executivo realizada no passado dia 3 de junho, o recurso hierárquico apresentado pela empresa que pretende instalar uma superfície comercial na freguesia de Cristelo não foi analisado na reunião de Câmara de quarta-feira. Tal como o jornal C noticiou em abril, o atual Executivo, liderado pelo PSD, revogou o licenciamento aprovado pelo anterior Executivo, revogação essa que o requerente contesta. Na reunião de quarta-feira, o vereador Rui Lage questionou o Executivo sobre as razões que levaram à não inclusão da análise e votação do referido recurso hierárquico na ordem de trabalhos, tal como tinha sido anunciado pela Presidente da Câmara de Caminha.
10: Senhor Presidente, na última reunião de Câmara, questionei relativamente ao recurso hierárquico que deu entrada na Câmara Municipal, relativamente à construção de uma unidade comercial que pretende implementar-se aqui no Conselho de Caminha. Esse recurso hierárquico, sabemos que deu entrada no município, era suposto já ter vindo à reunião de Câmara. Na última reunião, o Sr. Presidente disse que na próxima reunião de Câmara viria esse assunto para deliberação, mas, segundo a ordem de trabalhos que hoje aqui temos, não vemos o recurso hierárquico. Gostaríamos de saber o que é que se passou e o que é que se vai passar daqui em diante.
9: Em resposta ao vereador da oposição, a Presidente da Câmara referiu que o processo está concluído e pronto para ser analisado, o que irá acontecer numa reunião extraordinária só para debater este assunto, disse.
11: Vou então informar o Sr. Vereador que nós tivemos a aguardar até o dia de ontem, precisamente, que a contra-interessada se manifestasse, como decorre da lei. Foi ontem recepcionada a resposta por volta do meio-dia e os serviços estiveram ontem à tarde toda, aliás, à tarde e à noite, até à meia-noite, e hoje amanhã toda a analisar todo o processo. O processo está neste momento pronto, fechado, aliás, se pretenderem podemos ir buscá-lo e analisá-lo já, não temos qualquer problema, nós queremos é de uma vez por todas pôr este assunto em cima da mesa. Achamos é que se calhar não seria de bom tom, uma vez que só teve preparada às duas, podíamos vir aqui e trazer o recurso, dizer para inserir na ordem de trabalhos, não nos pareceria de bom tom, mas estamos completamente à vontade. Ele já está fechado, aliás, estes vereadores que aqui estão, os nossos vereadores, a confusão executiva, não têm conhecimento ainda do documento, tive eu também, eram por volta das duas da tarde. Está lá, está o processo, está fechado, prontinho para ser entregue a cada um dos vereadores para ser analisado. Se vocês pretenderem, pode ser analisada amanhã, se prescindirem dos prazos fazemos uma reunião extraordinária só para isso amanhã, pode ser na sexta, caso contrário faz-se o agendamento normal de uma reunião extraordinária só para debater este assunto, que eu faço questão que seja discutido e esclarecido em reunião de Câmara de uma vez por todas, para que este assunto fique claro. Agora está nas vossas mãos, pode ser amanhã, pode ser agora, pode ser na sexta, pode ser na reunião marcada com o devido tempo, extraordinária. O que eu quero é que seja o mais tardar até à próxima semana, daí não passa.
9: Rui Lage pediu a palavra para referir que, ao contrário do Executivo, que teve 3 semanas para analisar os documentos, os vereadores não o conseguiam fazer em apenas 24 horas.
10: Como compreenderá, a Sr. Presidente teve sensivelmente 3 semanas para ler os documentos que fizeram chegar no âmbito do recurso hierárquico. Não nos vai obrigar é nós a ler um documento em 24 horas, quando a Câmara Municipal teve mais de 3 semanas para o analisar. E nós temos todo o gosto em analisar com calma essa documentação. E, efetivamente, se a Sra. Presidente diz que esses documentos já estão prontos, solicitar, uma vez temos aqui também técnicos do município, que ainda no curso desta reunião nos pudessem fazer chegar os documentos, nós líamos e a Sra. Presidente agendaria a reunião, conforme o agendamento da sua agenda, e estudaríamos desde já o documento para debater de uma forma mais cautelosa e de uma forma mais conhecedora do próprio documento. E ainda bem que vem este recurso hierárquico e todo o processo administrativo que ao mesmo diz respeito.
9: Liliana Silva disse que não tinha problema nenhum em facultar os documentos relacionados com o recurso hierárquico que tanto interessam à oposição, acrescentando que o Executivo também tem muito interesse em esclarecer esta situação, nomeadamente as razões que a levaram a revogar a decisão pela anterior Câmara Socialista.
11: Não tenho problemas nenhum em buscar os documentos, entregar já os documentos. Podemos agendar até já a reunião para sexta-feira, uma reunião extraordinária para o fazer. Caso contrário, os documentos serão entregues, se me diz que não pode, na sexta, serão entregues quando for enviada exatamente a documentação, seguindo os trâmites legais de uma reunião extraordinária. Porque é assim que tem que ser. É assim que tem que ser. Portanto, estão completamente à vontade. Acreditem que vejo que estão muito interessados neste recurso hierárquico. E é bom que estejam. É bom que estejam. Porque eu também tenho muito, muito, muito interesse em ver que as coisas fiquem aqui devidamente esclarecidas. Se até agora não podia falar do assunto porque era um assunto do privado, agora temos legitimidade para vir falar aqui, explanar e dizer abertamente a todas as pessoas o que é que motivou aquela decisão de fevereiro. E queremos fazê-lo. Vamos fazê-lo devidamente. Portanto, era essa nota que eu queria dar.
9: Rui Lage voltou a pedir a palavra para solicitar uma vez mais a entrega dos documentos no final da reunião e a marcação de uma reunião extraordinária no início da próxima semana. O eleito da oposição congratulou-se com a vontade expressa pela Presidente da Câmara de esclarecer todo o processo, até para percebermos o que esteve na base da sua decisão, disse.
10: Efetivamente, os prazos legais existem, mas são os prazos mínimos de garantia. Portanto, tudo que seja alargar esses prazos mínimos de garantia, podem ser dados, portanto não haveria inconveniente nenhum com a sua gentileza de nos poder ceder os documentos desde já, uma vez que já estão preparados e ficaríamos todos até já cientes da informação e a reunião ser marcada logo no início da próxima semana, não veríamos inconveniente dessa parte e a lei também não o impede, pelo contrário, há uma garantia mínima de prazos para serem cumpridos. E ainda bem que existe essa vontade de esclarecer este processo. Nós também a temos, para perceber o que é que motivou tudo isto, até porque ainda continuamos em tribunal com este assunto. A primeira condenação à Câmara Municipal para nos fornecer a documentação já existe, a Câmara Municipal entretanto recorreu, ainda não temos sentença do Tribunal de Recurso, mas provavelmente irá no mesmo sentido e assim, pelo menos com este recurso hierárquico, se calhar já virá muita da documentação que nós andamos aqui a insistir e fomos para tribunal relativamente a esta matéria. Se há lado que não tem nada a esconder e quer ver esclarecido e perceber, acima de tudo, é perceber o porquê das coisas, são os vereadores do Partido Socialista e estamos também muito interessados em ver esses esclarecimentos.
9: Liliana Silva acusou a oposição de estar a transformar esta questão do continente numa arma de arremesso político desnecessária e uma vez mais não escondeu desconforto pelo facto do vereador Rui Lage ter tido conhecimento antecipado da entrada deste recurso hierárquico, acusando de ter informações privilegiadas e de partilhar informações com pessoas externas à Câmara.
11: Tenho a certeza que estão politicamente muito interessados, aliás, transformaram isto numa arma de arremesso político desnecessária. A partir do momento em que há 15 dias atrás o Sr. Vereador Rui Lage tinha acabado de dar entrada, eu tinha acabado de saber que estava a dar entrada um recurso hierárquico, e o Sr. Vereador Rui Lage já vem aqui à reunião de Câmara dizer: ah, deu entrada um recurso hierárquico, quero saber o ponto de situação. Você tem informações privilegiadas. Quando sei que o Sr. Vereador Rui Lage, ainda por cima, relativamente a este processo, está a enviar informações para deputados municipais e para outras pessoas via WhatsApp e afins, quer dizer, eu percebo que aqui há qualquer coisa neste processo que vai para além daquilo que é a nossa vontade política de resolver as situações da melhor forma possível. E, portanto, eu não vou transformar isto num combate político. O recurso hierárquico será agendado, então, reunião extraordinária. Vocês vão ter acesso à informação, virá a esta reunião de Câmara e tudo será esclarecido. Aqui não há combate político, não há ninguém a esconder nada. Aliás, fiquei muito contente quando soube que este recurso hierárquico tinha entrado, porque é a forma que nós temos de explicar a nossa decisão.
9: Independentemente daquela que for a decisão tomada pelo Executivo nesta matéria, Liliana Silva garantiu que o Executivo irá tomar medidas posteriores relativamente aos factos que serão apresentados.
11: E deixe-me dizer-lhe também outra coisa, que eu acho que é muito importante. Independentemente daquela que for a decisão que for tomada aqui relativamente ao recurso hierárquico e à posição do município, nós tomaremos medidas posteriores. Não, nada tem a ver com a empresa. Nada tem a ver com a empresa que se consta aqui. Mas tomaremos medidas à posteriori relativamente aos factos que serão aqui narrados.
9: Perante as afirmações da chefe do Executivo, o líder da oposição mostrou-se preocupado pelo facto de Liliana Silva só ter tido conhecimento da entrada do recurso hierárquico na Câmara dias depois disso ter acontecido. Relativamente à acusação de Liliana Silva de que a oposição transformou este processo numa arma de arremesso político, Rui Lage lembrou as afirmações feitas pela chefe do Executivo num passado recente.
10: Por um lado, fico preocupado por o Sr. Presidente só ter conhecimento da entrada do recurso hierárquico na quarta-feira passada, porque ele tinha dado entrada na Câmara Municipal dias antes essa quarta-feira, portanto fico preocupado por esse motivo e sim, sei, sou da entrada do documento. Por outro lado, também esclarecer que não é um processo urbanístico. Não está ao abrigo de sigilo algum. Quem quiser pode consultar os processos urbanísticos. Portanto, não sei qual é que é aqui o anátema que se está a tentar criar. Mais do que isso, Sr. Presidente, se houve alguém que tentou politizar este dossiê, olha que não fui eu que fiz as declarações que fiz logo a seguir às eleições autárquicas. Não fui eu que vim com este assunto para cima da mesa.

0: E eu, para o esclarecer, e bem, penso eu, partilhei a informação que detinha com um deputado, líder parlamentar do maior partido que sustenta esta Câmara Municipal. Não vejo daí qualquer problema ou anátema relativamente a isso. Aliás, é das boas relações e relações cordiais até entre dois partidos distintos. Partilhar informação para tentarmos chegar a um objetivo, a uma conclusão que seja profícua. Isto continuará a acontecer, Sr. Presidente. E quer com deputados municipais, quer até entre nós, Executivo, portanto, aguardo o agendamento da reunião e da documentação toda relativamente ao processo administrativo.
1: Muito bem. Eu queria perguntar se há um dia e a hora também que lembra.
0: Mas é com estudos de dossiê.
1: Estudo o dossiê da entrada do recurso hierárquico.
0: Todos os dossiês.
1: Estudo. Tem essa informação precisa?
0: Estudo todos os dossiês.
1: Isso não é estudar os dossiês, senhora
0: vereadora.
1: Isso é ter informação privilegiada e é grave o que está a dizer.
0: Pronto, então fico agradecido.
1: Se é grave o que está a dizer e fique gravado. É muito grave o que está a dizer.
0: Pode ficar grave.
1: E cuidado com a partilha das informações de processos cujos documentos têm que estar inseridos no processo do requerente.
0: Espero que esteja.
1: Assumiu aqui também,
0: assumiu aqui também
1: que está tudo partilhado. Partilhou a informação toda que descobriu. É bom saber.
0: E
1: também sabe o dia e a hora em que este recurso irá aqui entrou.
0: Sim, sim, senhor.
1: Eu pergunto aos seus vereadores. Leal, Ana, Castro, vocês sabem em que dia e hora entrou o recurso irá? Muito obrigada. É que eu também não sei, de facto. Mas voltamos a saber que vocês, deste específico, até sabe o dia e a hora em que entrou.
0: E sei demais, senhor. Não é só isso.
1: Também eu sei.
0: Ah,
1: também
0: mais
1: sei.
0: Coisa.
1: Também eu sei, senhor vereador, e eu acho que você já teve a sua dose, digo eu, no que diz respeito a procedimentos errados, enquanto esteve na Câmara, e portanto não continuo com esse tipo de procedimentos, porque connosco não vai contar. Vocês, inclusive vocês os dois, relativamente ao processo, também já tiveram os problemas que tiveram e eu gostava que esses problemas não continuassem. Nós estamos a tentar mitigar alguns.
0: Nós também.
1: Não conseguimos é mitigar todos. E, portanto, cada um se responsabiliza por aquilo que faz. E pelas decisões que toma.
0: Com
1: total responsabilidade.
2: Liliana Silva a manifestar uma vez mais desconforto pelo facto do líder da oposição ter acesso a informação privilegiada, como referiu. Segundo o jornal C conseguiu apurar, no final da reunião não foi entregue qualquer documentação aos vereadores da oposição, nem foi avançada qualquer data para a realização da referida reunião extraordinária. A espécie exótica invasora Egeria densa, presente no estuário do Rio Minho, representa atualmente um desafio ambiental com repercussões ecológicas e socioeconómicas. Utilizada frequentemente em aquariofilia, esta planta aquática de água doce tem vindo a expandir-se na região, afetando o equilíbrio dos ecossistemas e condicionando atividades como a pesca e a navegação. Com o objetivo de contribuir para a gestão sustentável desta espécie e para a mitigação dos seus impactos, a Câmara Municipal de Vila Nova de Cerveira acaba de ter luz verde à candidatura MAR 031-2.1 FEAMPA 00243. 3. Gestão da planta aquática exótica Egeria densa, contribuição para uma maior literacia ambiental no âmbito do Programa Operacional MAR 2030, cofinanciado pelo FEAMPA. A iniciativa procura desenvolver soluções de gestão sustentável para esta espécie invasora, contribuindo para a mitigação dos seus impactos negativos e explorando simultaneamente o seu potencial de valorização. A primeira fase consiste na caracterização química da planta, com vista à identificação de possíveis utilizações, bem como o mapeamento da sua distribuição no estuário do Rio Minho. Paralelamente, estão previstas ações de sensibilização e comunicação ambiental dirigidas à comunidade, com enfoque no reforço da literacia ambiental e na prevenção da introdução e disseminação de espécies exóticas invasoras. Estas iniciativas pretendem aumentar a consciencialização pública para os riscos ambientais associados a estes fenómenos e incentivar comportamentos mais responsáveis. O investimento total do projeto ascende a mais de 25 mil euros, sendo cofinanciado em 70% pelo FEAMPA, através do Programa Operacional MAR 2030. 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
1: São 3 horas.
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2: A análise do recurso hierárquico relativo à instalação de uma superfície comercial na freguesia de Cristelo não foi incluída na ordem de trabalhos da última reunião da Câmara de Caminha, contrariando o que tinha sido anunciado pela Presidente Liliana Silva na reunião do Executivo de 3 de junho. A Câmara anunciou que vai marcar uma reunião extraordinária para analisar toda a documentação e para explicar o que esteve na base da revogação da decisão tomada pelo Executivo anterior, que antes de cessar funções, licenciou a instalação daquele equipamento. Ao contrário do que tinha sido anunciado pela Presidente da Câmara de Caminha na reunião do Executivo realizada no passado dia 3 de junho, o recurso hierárquico apresentado pela empresa que pretende instalar uma superfície comercial na freguesia de Cristelo não foi analisado na reunião de Câmara de quarta-feira. Tal como o jornal C noticiou em abril, o atual executivo liderado pelo PSD revogou o licenciamento aprovado pelo anterior executivo, revogação essa que o requerente contesta. Na reunião de quarta-feira, o vereador Rui Lage questionou o executivo sobre as razões que levaram à não inclusão da análise e votação do referido recurso hierárquico na ordem de trabalhos, tal como tinha sido anunciado pela Presidente da Câmara de Caminha.
9: Senhor Presidente, na última reunião de Câmara, questionei-a relativamente ao recurso hierárquico que deu entrada na Câmara Municipal relativamente à construção de uma unidade comercial que pretende implementar-se aqui no Conselho de Caminha. Esse recurso hierárquico, sabemos que deu entrada no município, era suposto já ter vindo à reunião de Câmara. Na última reunião, o Sr. Presidente disse que na próxima reunião de Câmara viria esse assunto para deliberação, mas, segundo a ordem de trabalhos que hoje aqui temos, não vemos o recurso hierárquico. Gostaríamos de saber o que é que se passou e o que é que se vai passar daqui em diante.
2: Em resposta ao vereador da oposição, a Presidente da Câmara referiu que o processo está concluído e pronto para ser analisado, o que irá acontecer numa reunião extraordinária só para debater este assunto, disse.
10: Vou então informar o Sr. Vereador que nós tivemos a aguardar até ao dia de ontem, precisamente, que a contra-interessada se manifestasse, como decorre da lei. Foi ontem recepcionada a resposta por volta do meio-dia e os serviços estiveram ontem a tarde toda, aliás, a tarde e a noite, até à meia-noite, e hoje amanhã toda a analisar todo o processo. O processo está neste momento pronto, fechado, aliás, se pretenderem podemos ir buscá-lo e analisá-lo já, não temos qualquer problema, nós queremos é de uma vez por todas pôr este assunto em cima da mesa. Achamos é que se calhar não seria de bom tom, uma vez que só teve preparada às duas, podíamos vir aqui e trazer o recurso, dizer para inserir na ordem de trabalhos, não nos pareceria de bom tom, mas estamos completamente à vontade. Ele já está fechado, aliás, estes vereadores que aqui estão, os nossos vereadores, a confusão executiva, não têm conhecimento ainda do documento, tive eu também, eram por volta das 14h. Está lá, está o processo, está fechado, prontinho para ser entregue a cada um dos vereadores para ser analisado. Se vocês pretenderem, pode ser analisado amanhã, se prescindirem dos prazos, fazemos uma reunião extraordinária só para isso amanhã, pode ser na sexta, caso contrário, faz-se o agendamento normal de uma reunião extraordinária só para debater este assunto, que eu faço questão que seja discutido e esclarecido em reunião de Câmara de uma vez por todas, para que este assunto fique claro. Agora está nas vossas mãos, pode ser amanhã, pode ser agora, pode ser na sexta, pode ser na reunião marcada com o devido tempo, extraordinária. O que eu quero é que seja o mais tardar até à próxima semana, daí não passa.
2: Rui Lage pediu a palavra para referir que, ao contrário do Executivo, que teve 3 semanas para analisar os documentos, os vereadores não o conseguiam fazer em apenas 24 horas.
9: Como compreenderá, a Sra. Presidente teve sensivelmente 3 semanas para ler os documentos que fizeram chegar no âmbito do recurso hierárquico. Não nos vai obrigar é nós a ler um documento em 24 horas, quando a Câmara Municipal teve mais de 3 semanas para o analisar. E nós temos todo o gosto em analisar com calma essa documentação. E, efetivamente, se a Sra. Presidente diz que esses documentos já estão prontos, solicitava, uma vez que temos aqui também técnicos do município, que ainda no curso desta reunião nos pudessem fazer chegar os documentos. Nós líamos e a Sra. Presidente agendaria a reunião, conforme o agendamento da sua agenda, e estudaríamos desde já o documento para debater de uma forma mais cautelosa e de uma forma mais conhecedora do próprio documento. E ainda bem que vem este recurso hierárquico e todo o processo administrativo que ao mesmo diz respeito.
2: Liliana Silva disse que não tinha problema nenhum em facultar os documentos relacionados com o recurso hierárquico que tanto interessam à oposição, acrescentando que o Executivo também tem muito interesse em esclarecer esta situação, nomeadamente as razões que a levaram a revogar a decisão pela anterior Câmara Socialista.
10: Não tenho problemas nenhum em buscar os documentos, entregar-lhes já os documentos, podemos agendar até já a reunião, para sexta-feira, uma reunião extraordinária para o fazer. Caso contrário, os documentos serão entregues, se me diz que não pode na sexta, serão entregues quando for enviada exatamente a documentação, seguindo os trâmites legais de uma reunião extraordinária. Porque é assim que tem que ser. É assim que tem que ser. Portanto, estão completamente à vontade. Acreditem que vejo que estão muito interessados neste recurso hierárquico. E é bom que estejam. É bom que estejam. Porque eu também tenho muito, muito, muito interesse em ver que as coisas fiquem aqui devidamente esclarecidas. Se até agora não podia falar do assunto porque era um assunto do privado, agora temos legitimidade para vir falar aqui, explanar e dizer abertamente a todas as pessoas o que é que motivou aquela decisão de fevereiro. E queremos fazê-lo. Vamos fazê-lo devidamente. Portanto, era essa nota que eu queria dar.
2: Rui Lage voltou a pedir a palavra para solicitar uma vez mais a entrega dos documentos no final da reunião e a marcação de uma reunião extraordinária no início da próxima semana. O eleito da oposição congratulou-se com a vontade expressa pela Presidente da Câmara de esclarecer todo o processo, até para percebermos o que esteve na base da sua decisão, disse.
9: Efetivamente, os prazos legais existem, mas são os prazos mínimos de garantia. Portanto, tudo que seja alargar esses prazos mínimos de garantia podem ser dados, portanto não haveria inconveniente nenhum com a sua gentileza de nos poder ceder os documentos desde já, uma vez que já estão preparados e ficaríamos todos até já cientes da informação e a reunião ser marcada logo no início da próxima semana, não veríamos inconveniente dessa parte e a lei também não o impede, pelo contrário, há uma garantia mínima de prazos para serem cumpridos. E ainda bem que existe essa vontade de esclarecer este processo. Nós também a temos, para perceber o que é que motivou tudo isto, até porque ainda continuamos em tribunal com este assunto. A primeira condenação à Câmara Municipal para nos fornecer a documentação já existe, a Câmara Municipal entretanto recorreu, ainda não temos sentença do Tribunal de Recurso, mas provavelmente irá no mesmo sentido e assim, pelo menos com este recurso hierárquico, se calhar já virá muita da documentação que nós andamos aqui a insistir e fomos para o tribunal relativamente a esta matéria. Se há lado que não tem nada a esconder e quer ver esclarecido e perceber, acima de tudo, é perceber o porquê das coisas, são os vereadores do Partido Socialista e estamos também muito interessados em ver esses esclarecimentos.
2: Liliana Silva acusou a oposição de estar a transformar esta questão do continente numa arma de arremesso político desnecessária e uma vez mais não escondeu desconforto pelo facto do vereador Rui Lage ter tido conhecimento antecipado da entrada deste recurso hierárquico, acusando de ter informações privilegiadas e de partilhar informações com pessoas externas à Câmara.
10: Tenho a certeza que estão politicamente muito interessados, aliás, transformaram isto numa arma de arremesso político desnecessária. A partir do momento em que há 15 dias atrás o Sr. Vereador Rui Lage tinha acabado de dar entrada, eu tinha acabado de saber que estava a dar entrada um recurso hierárquico e o Sr. Vereador Rui Lage já vem aqui à reunião de Câmara dizer deu entrada um recurso hierárquico, quero saber o ponto de situação. Você tem informações privilegiadas. Quando sei que o Sr. Vereador Rui Lage, ainda por cima, relativamente a este processo, está a enviar informações para deputados municipais e para outras pessoas via WhatsApp e afins, quer dizer, eu percebo que aqui há qualquer coisa neste processo que vai para além daquilo que é a nossa vontade política de resolver as situações da melhor forma possível. E, portanto, eu não vou transformar isto num combate político. O recurso hierárquico será agendado, então, reunião extraordinária. Vocês vão ter acesso à informação, virá a esta reunião de Câmara e tudo será esclarecido. Aqui não há combate político, não há ninguém a esconder nada. Aliás, fiquei muito contente quando soube que este recurso hierárquico tinha entrado, porque é a forma que nós temos de explicar a nossa decisão.
2: Independentemente daquela que for a decisão tomada pelo Executivo nesta matéria, Liliana Silva garantiu que o Executivo irá tomar medidas posteriores relativamente aos factos que serão apresentados.
10: E deixe-me dizer também outra coisa, que eu acho que é muito importante. Independentemente daquela que for a decisão que for tomada aqui relativamente ao recurso hierárquico e à posição do município, nós tomaremos medidas posteriores. Nada tem a ver com a empresa. Nada tem a ver com a empresa que se consta aqui. mas tomaremos medidas a posteriori relativamente aos factos que serão aqui narrados.
2: Perante as afirmações da chefe do Executivo, o líder da oposição mostrou-se preocupado pelo facto de Liliana Silva só ter tido conhecimento da entrada do recurso hierárquico na Câmara dias depois disso ter acontecido. Relativamente à acusação de Liliana Silva de que a oposição transformou este processo numa arma de arremesso político, Rui Lages lembrou as afirmações feitas pela chefe do Executivo num passado recente.
9: Por um lado, fico preocupado por o Sr. Presidente só ter conhecimento da entrada do recurso hierárquico na quarta-feira passada, porque ele tinha dado entrada na Câmara Municipal dias antes essa quarta-feira. Portanto, fico preocupado por esse motivo. E sim, sei, sou da entrada do documento. Por outro lado, também esclarecer que não é um processo urbanístico. Não está ao abrigo de sigilo algum. Quem quiser pode consultar os processos urbanísticos. Portanto, não sei qual é que é aqui o anátema que se está a tentar criar. Mais do que isso, Sr. Presidente, se houve alguém que tentou politizar este dossiê, olha que não fui eu. Não fui eu que fiz as declarações que fiz logo a seguir às eleições autárquicas. Não fui eu que vim com este assunto para cima da mesa e do debate político. Não fui eu. Depois de ele estar em cima da mesa, temos de discuti-lo, temos de debatê-lo, temos de inteirar-nos de tudo o que se passou. E também dizer que, Sr. Presidente, toda a documentação a que eu tive acesso é a documentação pública, que qualquer deputado municipal poderia ter acesso. Mas eu apercebi-me que o líder da bancada do OCP, não, na Assembleia Municipal, não tinha essa informação, tinha informação até contradizente desta, e eu, para o esclarecer, e bem, eu sou eu, partilhei a informação que detinha com um deputado, líder parlamentar do maior partido que sustenta esta Câmara Municipal. Não vejo daí qualquer problema ou anátema relativamente a isso. Aliás, é das boas relações e relações cordiais até entre dois partidos distintos. Partilhar informação para tentarmos chegar a um objetivo, a uma conclusão que seja profícua. Isto continuará a acontecer, Sr. Presidente. E quer com deputados municipais, quer até entre nós, Executivo. Portanto, aguardo o agendamento da reunião e da documentação toda relativamente ao processo administrativo.
10: Muito bem. Eu queria perguntar se há um dia e a hora também que
9: Mas é com os estudos de dossiês.
10: Estudo o dossiê da entrada do recurso hierárquico.
9: Todos os dossiês.
10: Estudo. Tem essa informação precisa?
9: Estudo todos os dossiês.
10: Isso não é estudar os dossiês, senhora
9: vereadora.
10: Isso é ter informação privilegiada e é grave o que está a dizer.
9: Pronto, então fico agradecido.
10: Se é grave o que está a dizer e fique gravado. É muito grave o que está a dizer.
9: Pode ficar grave.
10: E cuidado com a partilha das informações de processos cujos documentos têm que estar inseridos no processo do requerente.
9: Espero que esteja.
10: Assumiu aqui também, que está tudo partilhado. Partilhou a informação toda que descobriu. É bom saber.
9: E
10: também sabe o dia e a hora em que este recurso será aqui dentro.
9: Sim, sim, senhor.
10: Eu pergunto aos seus vereadores. Leal, Ana, Castro, vocês sabem em que dia e hora entrou o recurso será? Muito obrigada. É que eu também não sei, de facto. Mas voltamos a saber que vocês, deste específico, até sabe o dia e a hora em que entrou.
9: E sei demais, Sr. Presidente, não é só deste.
10: Também eu sei, Sr. Vereador, e eu acho que você já teve a sua dose, digo eu, do que diz respeito a procedimentos errados, enquanto esteve na Câmara, e portanto não continuo com esse tipo de procedimentos, porque connosco não vai contar. Vocês, inclusive vocês os dois, relativamente ao processo, sempre também já tiveram os problemas que tiveram e eu gostava que esses problemas não continuassem. Nós estamos a tentar mitigar alguns.
9: Nós também.
10: Não conseguimos é mitigar todos. E, portanto, cada um se responsabiliza por aquilo que faz. Sim. E pelas decisões que toma.
9: Com
10: total responsabilidade.
2: Liliana Silva a manifestar uma vez mais desconforto pelo facto do líder da oposição ter acesso a informação privilegiada, como referiu. Segundo o jornal C conseguiu apurar, no final da reunião não foi entregue qualquer documentação aos vereadores da oposição, nem foi avançada qualquer data para a realização da referida reunião extraordinária. A espécie exótica invasora Egeria densa, presente no estuário do Rio Minho, representa atualmente um desafio ambiental com repercussões ecológicas e socioeconómicas. Utilizada frequentemente em aquariofilia, esta planta aquática de água doce tem vindo a expandir-se na região, afetando o equilíbrio dos ecossistemas e condicionando atividades como a pesca e a navegação. Com o objetivo de contribuir para a gestão sustentável desta espécie e para a mitigação dos seus impactos, a Câmara Municipal de Vila Nova de Cerveira acaba de ter luz verde à candidatura MAR 031 2.1 FEAMPA 00243. 3, gestão da planta aquática exótica Egéria densa, contribuição para uma maior literacia ambiental no âmbito do Programa Operacional Mar 2030, cofinanciado pelo FEAMP. A iniciativa procura desenvolver soluções de gestão sustentável para esta espécie invasora, contribuindo para a mitigação dos seus impactos negativos e explorando simultaneamente o seu potencial de valorização. A primeira fase consiste na caracterização química da planta, com vista à identificação de possíveis utilizações, bem como o mapeamento da sua distribuição no estuário do Rio Minho. Paralelamente, são previstas ações de sensibilização e comunicação ambiental dirigidas à comunidade, com enfoque no reforço da literacia ambiental e na prevenção da introdução e disseminação de espécies exóticas invasoras. Estas iniciativas pretendem aumentar a consciencialização pública para os riscos ambientais associados a estes fenómenos e incentivar comportamentos mais responsáveis. O investimento total do projeto ascende a mais de 25 mil euros, sendo cofinanciado em 70% pelo FEAMPA, através do Programa Operacional Mar 2030. 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
1: São 4 horas.
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0: São 5 horas.
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1: 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Reside imaculado em milhões de corações. 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Tens tudo para senti-lo antes de chegares ao outro lado. 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

0: São 6 horas.
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1: 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A análise do recurso hierárquico relativo à instalação de uma superfície comercial na freguesia de Cristelo não foi incluída na ordem de trabalhos da última reunião da Câmara de Caminha, contrariando o que tinha sido anunciado pela Presidente Liliana Silva na reunião do Executivo de 3 de junho. A Câmara anunciou que vai marcar uma reunião extraordinária para analisar toda a documentação e para explicar o que esteve na base da revogação da decisão tomada pelo Executivo anterior, que antes de cessar funções, licenciou a instalação daquele equipamento. Ao contrário do que tinha sido anunciado pela Presidente da Câmara de Caminha na reunião do Executivo realizada no passado dia 3 de junho, o recurso hierárquico apresentado pela empresa que pretende instalar uma superfície comercial na freguesia de Cristelo não foi analisado na reunião de Câmara de quarta-feira. Tal como o jornal C noticiou em abril, o atual executivo liderado pelo PSD revogou o licenciamento aprovado pelo anterior executivo, revogação essa que o requerente contesta. Na reunião de quarta-feira, o vereador Rui Lage questionou o executivo sobre as razões que levaram à não inclusão da análise e votação do referido recurso hierárquico na ordem de trabalhos, tal como tinha sido anunciado pela Presidente da Câmara de Caminha.
3: Sr. Presidente, na última reunião de Câmara, questionei-a relativamente ao recurso hierárquico que deu entrada na Câmara Municipal relativamente à construção de uma unidade comercial que pretende implementar-se aqui no Conselho de Caminha. Esse recurso hierárquico, sabemos que deu entrada no município, era suposto já ter vindo à reunião de Câmara. Na última reunião, o Sr. Presidente disse que na próxima reunião de Câmara viria esse assunto para deliberação, mas, segundo a ordem de trabalhos que hoje aqui temos, não vemos o recurso hierárquico. Gostaríamos de saber o que é que se passou e o que é que se vai passar daqui em diante.
1: Em resposta ao vereador da oposição, a Presidente da Câmara referiu que o processo está concluído e pronto para ser analisado, o que irá acontecer numa reunião extraordinária só para debater este assunto, disse.
4: Vou então informar o Sr. Vereador que nós tivemos a aguardar até o dia de ontem, precisamente, que a contra-interessada se manifestasse, como decorre da lei. Foi ontem recepcionada a resposta por volta do meio-dia e os serviços estiveram ontem a tarde toda, aliás, a tarde e a noite, até à meia-noite, e hoje a manhã toda a analisar todo o processo. O processo está, neste momento, pronto, fechado. Aliás, se pretenderem, podemos ir buscá-lo e analisá-lo já. Não temos qualquer problema, nós queremos é de uma vez por todas pôr este assunto em cima da mesa. Achamos é que se calhar não seria de bom tom, uma vez que só teve preparada às duas, podíamos vir aqui e trazer o recurso, dizer para inserir na ordem de trabalhos, não nos pareceria de bom tom, mas estamos completamente à vontade. Ele já está fechado, aliás, estes vereadores que aqui estão, os nossos vereadores, a confusão executiva, não têm conhecimento ainda do documento, tive eu também, eram por volta das 2 da tarde. Está lá, está o processo, está fechado, prontinho para ser entregue a cada um dos vereadores para ser analisado. Se vocês pretenderem, pode ser analisado amanhã, se prescindirem dos prazos, fazemos uma reunião extraordinária só para isso amanhã, pode ser na sexta, caso contrário, faz-se o agendamento normal de uma reunião extraordinária só para debater este assunto, que eu faço questão que seja discutido e esclarecido em reunião de Câmara de uma vez por todas, para que este assunto fique claro. Agora está nas vossas mãos, pode ser amanhã, pode ser agora, pode ser na sexta, pode ser na reunião marcada com o devido tempo, extraordinária. O que eu quero é que seja o mais tardar até à próxima semana, daí não passa.
1: Rui Lage pediu a palavra para referir que, ao contrário do Executivo, que teve 3 semanas para analisar os documentos, os vereadores não o conseguiam fazer em apenas 24 horas.
3: Como compreenderá, a Sra. Presidente teve sensivelmente 3 semanas para ler os documentos que fizeram chegar no âmbito do recurso hierárquico. Não nos vai obrigar é nós a ler um documento em 24 horas, quando a Câmara Municipal teve mais de 3 semanas para o analisar. E nós temos todo o gosto em analisar com calma essa documentação. E, efetivamente, se a Sra. Presidente diz que esses documentos já estão prontos, solicitar, uma vez que temos aqui também técnicos do município, que ainda no curso desta reunião nos pudessem fazer chegar os documentos. Nós líamos e a Sra. Presidente agendaria a reunião, conforme o agendamento da sua agenda, e estudaríamos já o documento para debater de uma forma mais cautelosa e de uma forma mais conhecedora do próprio documento. E ainda bem que veio este recurso hierárquico e todo o processo administrativo que ao mesmo diz respeito.
1: Liliana Silva disse que não tinha problema nenhum em facultar os documentos relacionados com o recurso hierárquico que tanto interessam à oposição, acrescentando que o Executivo também tem muito interesse em esclarecer esta situação, nomeadamente as razões que a levaram a revogar a decisão pela anterior Câmara Socialista.
4: Não tenho problemas nenhums em buscar os documentos, entregar já os documentos. Podemos agendar até já a reunião para sexta-feira, uma reunião extraordinária para o fazer. Caso contrário, os documentos serão entregues, se me diz que não pode, na sexta, serão entregues quando for enviada exatamente a documentação, seguindo os trâmites legais de uma reunião extraordinária. Porque é assim que tem que ser. É assim que tem que ser. Portanto, estão completamente à vontade. Acreditem que vejo que estão muito interessados neste recurso hierárquico. E é bom que estejam. É bom que estejam. Porque eu também tenho muito, muito, muito interesse em ver que as coisas fiquem aqui devidamente esclarecidas. Se até agora não podia falar do assunto porque era um assunto do privado, agora temos legitimidade para vir falar aqui, explanar e dizer abertamente a todas as pessoas o que é que motivou aquela decisão de fevereiro. E queremos fazê-lo. Vamos fazê-lo devidamente. Portanto, era essa nota que eu queria dar.
1: Rui Lage voltou a pedir a palavra para solicitar uma vez mais a entrega dos documentos no final da reunião e a marcação de uma reunião extraordinária no início da próxima semana. O eleito da oposição congratulou-se com a vontade expressa pela Presidente da Câmara de esclarecer todo o processo, até para percebermos o que esteve na base da sua decisão, disse.
3: Efetivamente, os prazos legais existem, mas são os prazos mínimos de garantia. Portanto, tudo que seja alargar esses prazos mínimos de garantia podem ser dados, portanto não haveria inconveniente nenhum com a sua gentileza de nos poder ceder os documentos desde já, uma vez que já estão preparados e ficaríamos todos até já cientes da informação, e a reunião ser marcada logo no início da próxima semana, não veríamos inconveniente dessa parte, e a lei também não o impede, pelo contrário, há uma garantia mínima de prazos para serem cumpridos. E ainda bem que existe essa vontade de esclarecer este processo. Nós também a temos, para perceber o que é que motivou tudo isto, até porque ainda continuamos em tribunal com este assunto. A primeira condenação à Câmara Municipal para nos fornecer a documentação já existe, a Câmara Municipal entretanto recorreu, ainda não temos sentença do Tribunal de Recurso, mas provavelmente irá no mesmo sentido, e assim, pelo menos com este recurso hierárquico, se calhar já virá muita da documentação que nós andamos aqui a insistir e fomos para tribunal relativamente a esta matéria. Se há lado que não tem nada a esconder e quer ver esclarecido e perceber, acima de tudo, é perceber o porquê das coisas, são os vereadores do Partido Socialista e estamos também muito interessados em ver esses esclarecimentos.
1: Liliana Silva acusou a oposição de estar a transformar esta questão do continente numa arma de arremesso político desnecessária e uma vez mais não escondeu desconforto pelo facto do vereador Rui Lage ter tido conhecimento antecipado da entrada deste recurso hierárquico, acusando de ter informações privilegiadas e de partilhar informações com pessoas externas à Câmara.
4: Tenho a certeza que estão politicamente muito interessados, aliás, transformaram isto numa arma de arremesso político desnecessária. A partir do momento em que há 15 dias atrás o Sr. Vereador Rui Lage tinha acabado de dar entrada, eu tinha acabado de saber que estava a dar entrada um recurso hierárquico, e o Sr. Vereador Rui Lage já vem aqui à reunião de Câmara dizer: ah, deu entrada um recurso hierárquico, quero saber o ponto de situação. Você tem informações privilegiadas. Quando sei que o Sr. Vereador Rui Lage, ainda por cima, relativamente a este processo, está a enviar informações para deputados municipais e para outras pessoas via WhatsApp e afins, quer dizer, eu percebo que aqui há qualquer coisa neste processo que vai para além daquilo que é a nossa vontade política de resolver as situações da melhor forma possível. E, portanto, eu não vou transformar isto num combate político. O recurso hierárquico será agendado, então, reunião extraordinária. Vocês vão ter acesso à informação, virá a esta reunião de Câmara e tudo será esclarecido. Aqui não há combate político, não há ninguém a esconder nada. Aliás, fiquei muito contente quando soube que este recurso hierárquico tinha entrado, porque é a forma que nós temos de explicar a nossa decisão.
1: Independentemente daquela que for a decisão tomada pelo Executivo nesta matéria, Liliana Silva garantiu que o Executivo irá tomar medidas posteriores relativamente aos factos que serão apresentados.
4: E deixe-me dizer também outra coisa, que eu acho que é muito importante. Independentemente daquela que for a decisão que for tomada aqui relativamente ao recurso hierárquico e à posição do município, nós tomaremos medidas posteriores, nada tem a ver com a empresa, nada tem a ver com a empresa que se consta aqui, mas tomaremos medidas a posteriori relativamente aos factos que serão aqui narrados.
1: Perante as afirmações da chefe do Executivo, o líder da oposição mostrou-se preocupado pelo facto de Liliana Silva só ter tido conhecimento da entrada do recurso hierárquico na Câmara dias depois disso ter acontecido. Relativamente à acusação de Liliana Silva de que a oposição transformou este processo numa arma de arremesso político, Rui Lages lembrou as afirmações feitas pela chefe do Executivo num passado recente.
3: Por um lado, fico preocupado por o Sr. Presidente só ter conhecimento da entrada do recurso hierárquico na quarta-feira passada, porque ele tinha dado entrada na Câmara Municipal dias antes essa quarta-feira. Portanto, fico preocupado por esse motivo. E sim, sei, sou da entrada do documento. Por outro lado, também esclarecer que não é um processo urbanístico. Não está ao abrigo de sigilo algum. Quem quiser pode consultar os processos urbanísticos. Portanto, não sei qual é que é aqui o anátema que se está a tentar criar. Mais do que isso, Sr. Presidente, se houve alguém que tentou politizar este dossiê, olha que não fui eu. Não fui eu que fiz as declarações que fiz logo a seguir às eleições autárquicas. Não fui eu que vim com este assunto para cima da mesa e do debate político. Não fui eu. Depois de ele estar em cima da mesa, temos de discuti-lo, temos de debatê-lo, temos de inteirar-nos de tudo o que se passou. E também dizer que, Sr. Presidente, toda a documentação a que eu tive acesso é a documentação pública, que qualquer deputado municipal poderia ter acesso. Mas eu percebi-me que o líder da bancada do OCP não, na Assembleia Municipal não tinha essa informação, tinha informação até contradizente desta, e eu, para o esclarecer, e bem, eu sou eu, partilhei a informação que detinha com um deputado, líder parlamentar do maior partido que sustenta esta Câmara Municipal. Não vejo daí qualquer problema ou anátema relativamente a isso. Aliás, é das boas relações e relações cordiais até entre dois partidos distintos. Partilhar informação para tentarmos chegar a um objetivo, a uma conclusão que seja profícua. Isto continuará a acontecer, Sr. Presidente. E quer com deputados municipais, quer até entre nós, Executivo. Portanto, aguardo o agendamento da reunião e da documentação toda relativamente ao processo administrativo.
4: Muito bem. Só queria perguntar se há um dia e a hora que me pergunta.
3: Mas é com os estudos de dossiê.
4: Estudo o dossiê da entrada do recurso hierárquico.
3: Todos os dossiês.
4: Estudo. Tem essa informação precisa?
3: Estudo todos os dossiês.
4: Não é estudar os dossiês, senhora vereadora.
3: Na sua ótica.
4: Isso é ter informação privilegiada e é grave o que está a dizer.
3: Pronto, então fico gravado.
4: Se é grave o que está a dizer e fico gravado. É muito grave o que está a dizer.
3: Pode ficar grave.
4: E cuidado com a partilha das informações de processos cujos documentos têm que estar inseridos no processo do requerente.
3: Espero que esteja.
4: Assumiu aqui também que está tudo partilhado. Partilhou a informação toda que descobriu. É bom saber.
3: E
4: também sabe o dia e a hora em que este recurso irá aqui entrou.
3: Sim, sim, senhor.
4: Eu pergunto aos seus vereadores, Leal, a Ana Castro, vocês sabem em que dia e hora entrou o recurso irá? Muito obrigada. É que eu também não sei, de facto. Mas soubemos em saber que vocês, deste específico, até sabe o dia e a hora em que entrou.
3: E sei demais, senhor. Não é só deste.
4: Também eu sei.
3: Ah,
4: também
3: mais
4: sei.
3: Coisa.
4: Também
3: mais
4: eu
3: coisa.
4: Sei, senhor vereador, e eu acho que você já teve a sua dose, digo eu, no que diz respeito a procedimentos errados, enquanto esteve na Câmara, e portanto não continuo com esse tipo de procedimentos, porque connosco não vai contar. Vocês os dois, relativamente ao processo, percebo que também já tiveram os problemas que tiveram e eu gostava que esses problemas não continuassem. Nós estamos a tentar mitigar alguns.
3: Nós também.
4: Não conseguimos é mitigar todos. E, portanto, cada um se responsabiliza por aquilo que faz e pelas decisões que toma.
3: Com
4: total responsabilidade.
1: Liliana Silva a manifestar uma vez mais desconforto pelo facto do líder da oposição ter acesso a informação privilegiada, como referiu. Segundo o jornal C conseguiu apurar, no final da reunião não foi entregue qualquer documentação aos vereadores da oposição, nem foi avançada qualquer data para a realização da referida reunião extraordinária. A espécie exótica invasora Egeria densa, presente no estuário do Rio Minho, representa atualmente um desafio ambiental com repercussões ecológicas e socioeconómicas. Utilizada frequentemente em aquariofilia, esta planta aquática de água doce tem vindo a expandir-se na região, afetando o equilíbrio dos ecossistemas e condicionando atividades como a pesca e a navegação. Com o objetivo de contribuir para a gestão sustentável desta espécie e para a mitigação dos seus impactos, a Câmara Municipal de Vila Nova de Cerveira acaba de ter luz verde à candidatura MAR 031 2.1 FEAMPA 00243, gestão da planta aquática exótica Egeria densa, contribuição para uma maior literacia ambiental no âmbito do Programa Operacional MAR 2030, cofinanciado pelo FEAMPA. A iniciativa procura desenvolver soluções de gestão sustentável para esta espécie invasora, contribuindo para a mitigação dos seus impactos negativos e explorando simultaneamente o seu potencial de valorização. A primeira fase consiste na caracterização química da planta, com vista à identificação de possíveis utilizações, bem como o mapeamento da sua distribuição no estuário do Rio Minho. Paralelamente, estão previstas ações de sensibilização e comunicação ambiental dirigidas à comunidade, com enfoque no reforço da literacia ambiental e na prevenção da introdução e disseminação de espécies exóticas invasoras. Estas iniciativas pretendem aumentar a consciencialização pública para os riscos ambientais associados a estes fenómenos e incentivar comportamentos mais responsáveis. O investimento total do projeto ascende a mais de 25 mil euros, sendo cofinanciado em 70% pelo FEAMPA, através do Programa Operacional MAR 2030. 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
3: São 7 horas.
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3: São 8 horas.
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1: A análise do recurso hierárquico relativo à instalação de uma superfície comercial na freguesia de Cristelo não foi incluída na ordem de trabalhos da última reunião da Câmara de Caminha, contrariando o que tinha sido anunciado pela Presidente Liliana Silva na reunião do Executivo de 3 de junho. A Câmara anunciou que vai marcar uma reunião extraordinária para analisar toda a documentação e para explicar o que esteve na base da revogação da decisão tomada pelo Executivo anterior, que antes de cessar funções, licenciou a instalação daquele equipamento. Ao contrário do que tinha sido anunciado pela Presidente da Câmara de Caminha na reunião do Executivo realizada no passado dia 3 de junho, o recurso hierárquico apresentado pela empresa que pretende instalar uma superfície comercial na freguesia de Cristelo não foi analisado na reunião de Câmara de quarta-feira. Tal como o jornal C noticiou em abril, o atual executivo liderado pelo PSD revogou o licenciamento aprovado pelo anterior executivo, revogação essa que o requerente contesta. Na reunião de quarta-feira, o vereador Rui Lage questionou o executivo sobre as razões que levaram à não inclusão da análise e votação do referido recurso hierárquico na ordem de trabalhos, tal como tinha sido anunciado pela Presidente da Câmara de Caminha.
9: Sr. Presidente, na última reunião de Câmara, questionei-a relativamente ao recurso hierárquico que deu entrada na Câmara Municipal relativamente à construção de uma unidade comercial que pretende implementar-se aqui no Concelho de Caminha. Esse recurso hierárquico, sabemos que deu entrada no município, era suposto já ter vindo à reunião de Câmara. Na última reunião, o Sr. Presidente disse que na próxima reunião de Câmara viria esse assunto para deliberação, mas, segundo a ordem de trabalhos que hoje aqui temos, não vemos o recurso hierárquico. Gostaríamos de saber o que é que se passou e o que é que se vai passar daqui em diante.
1: Em resposta ao vereador da oposição, a Presidente da Câmara referiu que o processo está concluído e pronto para ser analisado, o que irá acontecer numa reunião extraordinária só para debater este assunto, disse.
10: Vou então informar o Sr. Vereador que nós tivemos a aguardar até o dia de ontem, precisamente, que a contra-interessada se manifestasse, como decorre da lei. Foi ontem recepcionada a resposta por volta do meio-dia e os serviços estiveram ontem a tarde toda, aliás, a tarde e à noite, até à meia-noite, e hoje amanhã toda a analisar todo o processo. O processo está, neste momento, pronto, fechado. Aliás, se pretenderem, podemos ir buscá-lo e analisá-lo já. Não temos qualquer problema, nós queremos é de uma vez por todas pôr este assunto em cima da mesa. Achamos é que se calhar não seria de bom tom, uma vez que só teve preparada às duas, podíamos vir aqui e trazer o recurso, dizer para inserir na ordem de trabalhos, não nos pareceria de bom tom, mas estamos completamente à vontade. Ele já está fechado, aliás, estes vereadores que aqui estão, os nossos vereadores, a confusão executiva, não tem conhecimento ainda do documento, tive eu também, eram por volta das duas da tarde. Está lá, está o processo, está fechado, prontinho para ser entregue a cada um dos vereadores para ser analisado. Se vocês pretenderem, pode ser analisado amanhã, se prescindirem dos prazos, fazemos uma reunião extraordinária só para isso amanhã, pode ser na sexta, caso contrário, faz-se o agendamento normal de uma reunião extraordinária só para debater este assunto, que eu faço questão que seja discutido e esclarecido em reunião de Câmara de uma vez por todas, para que este assunto fique claro. Agora está nas vossas mãos, pode ser amanhã, pode ser agora, pode ser na sexta, pode ser na reunião marcada com o devido tempo, extraordinária. O que eu quero é que seja o mais tardar até à próxima semana, daí não passa.
1: Rui Lage pediu a palavra para referir que, ao contrário do Executivo, que teve 3 semanas para analisar os documentos, os vereadores não o conseguiam fazer em apenas 24 horas.
9: Como compreenderá, a Sra. Presidente teve sensivelmente 3 semanas para ler os documentos que fizeram chegar ante o recurso hierárquico. Não nos vai obrigar é nós a ler um documento em 24 horas, quando a Câmara Municipal teve mais de 3 semanas para o analisar. E nós temos todo o gosto em analisar com calma essa documentação. E, efetivamente, se a Sra. Presidente diz que esses documentos já estão prontos, solicitar, uma vez que temos aqui também técnicos do município, que ainda no curso desta reunião nos pudessem fazer chegar os documentos, nós líamos e a Sra. Presidente agendaria a reunião, conforme o agendamento da sua agenda, e estudaríamos desde já o documento para debater de uma forma mais cautelosa e de uma forma mais conhecedora do próprio documento. E ainda bem que veio este recurso hierárquico e todo o processo administrativo que ao mesmo diz respeito.
1: Liliana Silva disse que não tinha problema nenhum em facultar os documentos relacionados com o recurso hierárquico que tanto interessam à oposição, acrescentando que o Executivo também tem muito interesse em esclarecer esta situação, nomeadamente as razões que a levaram a revogar a decisão pela anterior Câmara Socialista.
10: Não tenho problemas nenhums em ir buscar os documentos, entregar já os documentos, podemos agendar até já a reunião para sexta-feira, uma reunião extraordinária, para o fazer. Caso contrário, os documentos serão entregues, se me diz que não pode na sexta, serão entregues quando for enviada exatamente a documentação, seguindo os trâmites legais de uma reunião extraordinária. Porque é assim que tem que ser. É assim que tem que ser. Portanto, estão completamente à vontade. Acreditem que vejo que estão muito interessados neste recurso hierárquico. E é bom que estejam. Porque eu também tenho muito, muito, muito interesse em ver que as coisas fiquem aqui devidamente esclarecidas. Se até agora não podia falar do assunto porque era um assunto do privado, agora temos legitimidade para vir falar aqui, explanar e dizer abertamente a todas as pessoas o que é que motivou aquela decisão de fevereiro. E queremos fazê-lo. Vamos fazê-lo devidamente. Portanto, era essa nota que eu queria dar.
1: Rui Lage voltou a pedir a palavra para solicitar uma vez mais a entrega dos documentos no final da reunião e a marcação de uma reunião extraordinária no início da próxima semana. O eleito da oposição congratulou-se com a vontade expressa pela Presidente da Câmara de esclarecer todo o processo, até para percebermos o que esteve na base da sua decisão, disse.
9: Efetivamente, os prazos legais existem, mas são os prazos mínimos de garantia. Portanto, tudo que seja alargar esses prazos mínimos de garantia podem ser dados, portanto não haveria inconveniente nenhum com a sua gentileza de nos poder ceder os documentos desde já, uma vez que já estão preparados e ficaríamos todos até já cientes da informação, e a reunião ser marcada logo no início da próxima semana, não veríamos inconveniente dessa parte e a lei também não o impede, pelo contrário. Há uma garantia mínima de prazos para serem cumpridos. E ainda bem que existe essa vontade de esclarecer este processo. Nós também a temos, para perceber o que é que motivou tudo isto, até porque ainda continuamos em tribunal com este assunto. A primeira condenação à Câmara Municipal para nos fornecer a documentação já existe, a Câmara Municipal entretanto recorreu, ainda não temos sentença do Tribunal de Recurso, mas provavelmente irá pelo mesmo, no mesmo sentido, e assim, pelo menos com este recurso hierárquico, se calhar já virá muita da documentação que nós andamos aqui a insistir e fomos para o Tribunal relativamente a esta matéria. Se há lado que não tem nada a esconder e quer ver esclarecido e perceber, acima de tudo, é perceber o porquê das coisas, são os vereadores do Partido Socialista e estamos também muito interessados em ver esses esclarecimentos.
1: Liliana Silva acusou a oposição de estar a transformar esta questão do continente numa arma de arremesso político desnecessária e uma vez mais não escondeu desconforto pelo facto do vereador Rui Lage ter tido conhecimento antecipado da entrada deste recurso hierárquico, acusando de ter informações privilegiadas e de partilhar informações com pessoas externas à Câmara.
10: Tenho a certeza que estão politicamente muito interessados, aliás, transformaram isto numa arma de arremesso político desnecessária. A partir do momento em que há 15 dias atrás o Sr. Vereador Rui Lage tinha acabado de dar entrada, eu tinha acabado de saber que estava a dar entrada um recurso hierárquico, que o Sr. Vereador Rui Lage já vem aqui à reunião de Câmara dizer deu entrada um recurso hierárquico, quero saber ponto de situação. Você tem informações privilegiadas. Quando sei que o Sr. Vereador Rui Lage, ainda por cima, relativamente a este processo, está a enviar informações para deputados municipais e para outras pessoas via WhatsApp e afins, quer dizer, eu percebo que aqui há qualquer coisa neste processo que vai para além daquilo que é a nossa vontade política de resolver as situações da melhor forma possível. E, portanto, eu não vou transformar isto num combate político. O recurso hierárquico será agendado, então, reunião extraordinária. Vocês vão ter acesso à informação, virá a esta reunião de Câmara e tudo será esclarecido. Aqui não há combate político, não há ninguém a esconder nada. Aliás, fiquei muito contente quando soube que este recurso hierárquico tinha entrado, porque é a forma que nós temos de explicar a nossa decisão.
1: Independentemente daquela que for a decisão tomada pelo Executivo nesta matéria, Liliana Silva garantiu que o Executivo irá tomar medidas posteriores relativamente aos factos que serão apresentados.
10: E deixe-me dizer também outra coisa, que eu acho que é muito importante. Independentemente daquela que for a decisão que for tomada aqui relativamente ao recurso hierárquico e à posição do município, nós tomaremos medidas posteriores. Não, nada tem a ver com a empresa. Nada tem a ver com a empresa que se consta aqui. Mas tomaremos medidas à posteriori relativamente aos factos que serão aqui narrados.
1: Perante as afirmações da chefe do Executivo, o líder da oposição mostrou-se preocupado pelo facto de Liliana Silva só ter tido conhecimento da entrada do recurso hierárquico na Câmara dias depois disso ter acontecido. Relativamente à acusação de Liliana Silva de que a oposição transformou este processo numa arma de arremesso político, Rui Lage lembrou as afirmações feitas pela chefe do Executivo num passado recente.
9: Por um lado, fico preocupado por o Sr. Presidente só ter conhecimento da entrada do recurso hierárquico na quarta-feira passada, porque ele tinha dado entrada na Câmara Municipal dias antes essa quarta-feira. Portanto, fico preocupado por esse motivo. E sim, sei, sou da entrada do documento. Por outro lado, também esclarecer que não é um processo urbanístico. Não está ao abrigo de sigilo algum. Quem quiser pode consultar os processos urbanísticos. Portanto, não sei qual é que é aqui o anátema que se está a tentar criar. Mais do que isso, Sr. Presidente, se houve alguém que tentou politizar este dossiê, olha que não fui eu que fiz as declarações que fiz logo a seguir às eleições autárquicas. Não fui eu que vim com este assunto para cima da mesa e do debate político. Não fui eu. Depois de ele estar em cima da mesa, temos de discuti-lo, temos de debatê-lo, temos de inteirar-nos de tudo o que se passou. E também dizer que, Sr. Presidente, toda a documentação a que eu tive acesso é a documentação pública, que qualquer deputado municipal poderia ter acesso. Mas eu apercebi-me que o líder da bancada do OCP não, na Assembleia Municipal não tinha essa informação, tinha informação até contradizente desta, e eu, para o esclarecer, e bem, eu sou eu, partilhei a informação que detinha com um deputado, líder parlamentar do maior partido que sustenta esta Câmara Municipal. Não vejo daí qualquer problema ou anátema relativamente a isso. Aliás, é das boas relações e relações cordiais até entre dois partidos distintos. Partilhar informação para tentarmos chegar a um objetivo, a uma conclusão que seja profícua. Isto continuará a acontecer, Sr. Presidente. E quer com deputados municipais, quer até entre nós, executivo. Portanto, aguardo o agendamento da reunião e da documentação toda relativamente ao processo administrativo.
11: Muito bem. Gostaria de perguntar se há um dia e a hora também que lembra.
9: Mas é com os estudos de dossiês.
11: Estudo o dossiê da entrada do recurso hierárquico.
9: Todos os dossiês.
11: Estudo. Tem essa informação precisa?
9: Estudo todos os dossiês.
11: Isso não é estudar os dossiês, senhora vereadora.
9: Na sua ótica.
11: Isso é ter informação privilegiada e é grave o que está a dizer.
9: Pronto, então fico gravado.
11: Se é grave o que está a dizer e fico gravado. É muito grave o que está a dizer.
9: Pode ficar gravado.
11: E cuidado com a partilha das informações de processos cujos documentos têm que estar inseridos no processo do requerente.
9: Assumiu aqui também
11: que está tudo partilhado. Partilhou a informação toda que descobriu. É bom saber.
9: E
11: também sabe o dia e a hora em que este recurso será aqui entrou.
9: Sim, sim, senhor.
11: Eu pergunto aos seus vereadores, Leal, a Ana Castro, vocês sabem em que dia e hora entrou o recurso será? Muito obrigada. É que eu também não sei, de facto. Mas voltamos a saber que vocês, deste específico, até sabe o dia e a hora em que entrou.
9: E sei demais, senhor presidente.
11: Também eu sei.
9: Ah,
11: também
9: mais
11: sei.
9: Coisa.
11: Eu também sei, senhor vereador, e eu acho que você já teve a sua dose, digo eu, do que diz respeito a procedimentos errados, enquanto esteve na Câmara, e portanto não continuo com esse tipo de procedimentos, porque connosco não vai contar. Vocês os dois, relativamente ao processo, sempre também já tiveram os problemas que tiveram e eu gostava que esses problemas não continuassem. Nós estamos a tentar mitigar alguns.
9: Nós também.
11: Não conseguimos é mitigar todos. E, portanto, cada um se responsabiliza por aquilo que faz. Sim. E pelas decisões que toma.
9: Com
11: total responsabilidade.
1: Liliana Silva a manifestar uma vez mais desconforto pelo facto do líder da oposição ter acesso a informação privilegiada, como referiu. Segundo o jornal C conseguiu apurar, no final da reunião não foi entregue qualquer documentação aos vereadores da oposição, nem foi avançada qualquer data para a realização da referida reunião extraordinária. A espécie exótica invasora Egeria densa, presente no estuário do Rio Minho, representa atualmente um desafio ambiental com repercussões ecológicas e socioeconómicas. Utilizada frequentemente em aquariofilia, esta planta aquática de água doce tem vindo a expandir-se na região, afetando o equilíbrio dos ecossistemas e condicionando atividades como a pesca e a navegação. Com o objetivo de contribuir para a gestão sustentável desta espécie e para a mitigação dos seus impactos, a Câmara Municipal de Vila Nova de Cerveira acaba de ter luz verde à candidatura MAR 031-2.1 FEAMPA 0024. 3. Gestão da planta aquática exótica Egeria densa, contribuição para uma maior literacia ambiental no âmbito do Programa Operacional MAR 2030, cofinanciado pelo FEAMPA. A iniciativa procura desenvolver soluções de gestão sustentável para esta espécie invasora, contribuindo para a mitigação dos seus impactos negativos e explorando simultaneamente o seu potencial de valorização. A primeira fase consiste na caracterização química da planta, com vista à identificação de possíveis utilizações, bem como o mapeamento da sua distribuição no estuário do Rio Minho. Paralelamente, são previstas ações de sensibilização e comunicação ambiental dirigidas à comunidade, com enfoque no reforço da literacia ambiental e na prevenção da introdução e disseminação de espécies exóticas invasoras. Estas iniciativas pretendem aumentar a consciencialização pública para os riscos ambientais associados a estes fenómenos e incentivar comportamentos mais responsáveis. O investimento total do projeto ascende a mais de 25 mil euros, sendo cofinanciado em 70% pelo FEAMPA, através do Programa Operacional MAR 2030.
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0: São 10 horas.
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0: São 11 horas. 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